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3: Calorama, o festival que decorre entre 28 e 30 de agosto no Parque da Bela Vista em Lisboa, acabou de revelar os horários de todos os concertos. O palco Mel reúne os principais artistas do alinhamento. O arranque será no dia 28, às 17h35, com os australianos Folk Beach Trio. Seguem-se Angine Poitrine às 19h e Maro às 21h. Às 23h10, chega a atuação dos Interpol e a noite termina à 1h20 com Robbie Williams, grande cabeça de cartaz deste calorama. No sábado, os concertos do palco Mel começam mais cedo, às 15h, com Raquel Martins. O grande momento da noite está marcado para a meia-noite e 5, quando Miss Lauryn Hill sobe ao palco principal. A artista norte-americana apresenta-se com Wyclef Clean, YG Marley e Zion, num concerto que recupera também o repertório associado à sua carreira e aos Fugees. No último dia, destacamos o concerto dos Turnstile às 22h30 e o encerramento com os Deftones à meia-noite e meia. Fica a par de toda a programação do Mel Calorama em nit.pt.

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3: A Mercadona continua a aumentar a presença em Portugal. A cadeia espanhola abriu esta quinta-feira, 20 de agosto, um novo supermercado em Alhos Vedros, no concelho da Moita. Com esta inauguração, passa a contar com 7 espaços no distrito de Setúbal e 74 em todo o país. A nova loja fica na rua Ana de Castro Osório e representou um investimento de 10 milhões de euros. A abertura levou ainda à criação de 74 postos de trabalho, todos com contratos sem termo desde o primeiro dia. O supermercado tem uma área de vendas de 1.900 metros quadrados e segue o modelo das restantes lojas da cadeia, inclui talho, peixaria, charcutaria, pastelaria e padaria, frutas e legumes, perfumaria, produtos para o cuidado da casa e animais de estimação e garrafeira. Há também uma zona de pronto a comer, em regime de self-service, com pratos preparados que podem ser levados para casa ou consumidos numa área própria dentro do supermercado.
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2: Depois de 2 anos de espera, a 5ª e última temporada da série Outer Banks chegou à Netflix esta quinta-feira, 20 de agosto. Será uma conclusão para a história do grupo de 5 adolescentes da Carolina do Norte, conhecido como Pokes, que viu as suas vidas mudarem depois de descobrirem que o desaparecimento do pai de um destes amigos durante um acidente de navio parece estar relacionado com um tesouro de 4 milhões de dólares. Agora, depois de 4 temporadas com diversas aventuras, tesouros, rivalidades, amores e amizades, os Pokes vão enfrentar um novo desafio. Nestes 10 episódios, o grupo precisa de lidar com o luto depois da morte de JJ em Marrocos, o que mudou por completo as relações entre as personagens. Saiba mais sobre o regresso de Outer Banks e assista ao trailer em NIT.pt.
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2: 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Há um novo festival em Viseu que está prestes a arrancar com uma programação que junta música, comida e os famosos vinhos da região. O Rockidão vai decorrer nos dias 18 e 19 de setembro no Parque de Santiago, em Viseu. Mika e UB40, featuring Ali Campbell, são as cabeças de cartaz. Além dos dois headliners, o cartaz fica completo com o lendário grupo de rock nacional Delfins, Samuel Lúria e Os Ganso, banda alternativa portuguesa com uma carreira que já soma 10 anos. Os bilhetes para o festival estão à venda online em rockdown.bol.pt, com preços entre os 17,50€ e os 65€ para cada dia, ou 30 e 110€ no caso do passe para os dois dias.

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5: Vendas Novas vai fazer uma bifana de 20 metros para toda a gente comer. 6 casas tradicionais vão juntar-se para preparar a receita e haverá ainda um concurso, uma iniciativa solidária e um concerto gratuito de Bárbara Tinoco. A confecção está marcada para as 19h15, no sábado, dia 5 de setembro, no Parque de Feiras e Mercados de Vendas Novas, e não servirá apenas para a fotografia. Depois de terminada, a bifana gigante será distribuída por quem estiver a acompanhar o momento. Em vez de se limitar à versão tradicional que tornou as bifanas de Vendas Novas conhecidas pelo país, a criação terá uma diferença desta vez e contará com queijo, castelões e orégãos. O programa completo pode ser consultado na página de Instagram do município de Vendas Novas, mas saiba que a festa não ficará limitada à comida. Bárbara Tinoco também faz parte do cartaz e dará um concerto às 22 horas com entrada gratuita.

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4: A Action vai abrir esta quinta-feira, 20 de agosto, a primeira loja em Beja, levando para o Alentejo a conhecida fórmula de produtos variados a preços baixos. Com esta abertura, a cadeia passa a contar com 31 espaços em Portugal, pouco mais de 2 anos depois de ter chegado ao país. A nova loja fica na Estrada das Apolinárias e ocupa 848 metros quadrados. Na Action, pode encontrar artigos para casa, decoração, limpeza, cuidados pessoais, brinquedos, papelaria, jardinagem, bricolagem, roupa, produtos para animais e alimentação, entre outras opções. A loja de Beja vai estar aberta todos os dias, das 9 às 21.

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1: Cinema. O Black Cat Cinema regressa a Lisboa com mais sessões de cinema ao ar livre para aproveitar o verão. Um dos destaques do cartaz é Toy Story, o icónico filme de animação da Disney de 1995, onde os brinquedos ganham vida quando os humanos não estão por perto. O filme vai ser exibido na Igreja Paroquial Largo da Graça este domingo 23 de agosto às 21 horas. Outra proposta do cartaz é o filme original de Jurassic Park, realizado por Steven Spielberg em 1993. Este clássico do cinema vai ser exibido na sexta-feira, 21 de agosto. Poderá assistir a outros três filmes de sucesso no mesmo auditório ao ar livre. 500 Days of Summer, a 19 de agosto, quarta-feira, Orgulho e Preconceito, no dia seguinte, e Bridget Jones' Diary, a 22 de agosto, sábado. As sessões arrancam sempre às 21 horas, no entanto as portas abrem 2 horas antes. O recinto tem comida e bebida, além de um DJ set a partir das 20 horas, para relaxar antes do cinema. Os bilhetes estão à venda online em tickets.theblackcatcinema.com por 14,99€.
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2: Restaurantes. Quem vive na margem sul já pode encomendar os frangos, wraps e hambúrgueres do Chiquinho sem atravessar o Rio Tejo. A cadeia portuguesa abriu esta segunda-feira, 17 de agosto, uma nova operação em Almada, na Avenida 25 de Abril. Nesta primeira fase, porém, ainda não será possível sentar-se à mesa do restaurante. O espaço funciona apenas em regime de entrega ao domicílio, com pedidos através do site da marca e da Glovo. A abertura ao público, com serviço de restaurante e takeaway, deverá acontecer em breve. Apesar de o frango assado continuar a ocupar o centro da carta, a oferta foi crescendo. Inclui atualmente propostas como as asas de frango, baus, hambúrgueres, sanduíches, wraps, burritos, caril, saladas e pokeballs.

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2: As festas tradicionais de Bragança estão de volta ao Parque do Eixo Atlântico entre esta terça-feira, 18 de agosto, e sábado, dia 22. O principal destaque vai mesmo para o cartaz de música, que junta vários artistas famosos em Portugal, como os Dama, Sara Correia, Bárbara Bandeira e Ana Bacalhau. Pode ficar a par de toda a programação das festas de Bragança em nit.pt.

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2: Lisboa parece ter entrado definitivamente na era do frozen yogurt. Depois de Campo de Ourique e de uma passagem pela linha, com a abertura na Marina de Cascais, a Mica voltou à capital para instalar a terceira loja portuguesa. Desta vez, a escolha recaiu sobre Alvalade. O novo espaço abriu em julho, na rua Acácio Paiva, e mantém a fórmula que ajudou a popularizar a marca. Iogurte grego artesanal, servido gelado e acompanhado por dezenas de toppings. A ideia é que cada cliente possa construir a própria combinação. O tamanho pequeno custa 4,20€ e inclui um topping. O normal fica por 5,20€ com direito a 2, enquanto o grande custa 6,20€ e inclui 3 toppings. Para dividir ou simplesmente guardar no congelador, há também uma caixa familiar de meio litro. Custa 17€ e inclui 4 toppings à escolha. A oferta pode ainda ser encomendada através da Uber Eats.

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3: Depois do sucesso da saga, que começou em 1997, o quarto filme deste universo, com o mesmo nome do primeiro projeto, Sei o que Fizeste no ano passado, chegou às salas de cinema nacionais a 17 de julho no ano passado. Agora, mais de um ano depois, o filme estreou na HBO Max esta segunda-feira, 17 de agosto. Apesar de a saga ter 3 filmes e uma série, a obra é uma sequela direta dos filmes dos anos 90. Neste caso, a história acontece 27 anos depois dos assassinatos de Tower Bay. Descrito como o mais brutal e mais sangrento, pela realizadora Jennifer Caitlin Robinson, a nova versão de Sei o que Fizeste no verão passado foi recebido por uma crítica dividida. No entanto, os fãs da saga de filmes originais elogiaram a nostalgia, os regressos do elenco clássico e uma atualização da história que marcou o género terror nos anos 90. Já pode assistir ao trailer em NIT.pt.
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3: As maiores festas anuais da freguesia de Sobral da Adiça, em Beja, regressam à região a 20 de agosto, quinta-feira, e estendem-se até segunda-feira com entrada gratuita. Os destaques musicais do festival são Bubas Pinho e Miguel Azevedo. No sábado, às 22h30, Bubas Pinho traz a sua mistura de canto alentejano com o fado, acompanhado de Bandidos do Canto e Inês Gonçalves, ao distrito em que nasceu. Já Miguel Azevedo sobe ao palco no dia seguinte, às 23h, com o coral Era Uma Vez o Canto, para interpretar as suas músicas mais populares, como Pé no Acelerador e Rainha do TikTok. Fica a par da programação das festas de Sobral da Adiça em NIT.pt.
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3: Calorama, o festival que decorre entre 28 e 30 de agosto no Parque da Bela Vista em Lisboa, acabou de revelar os horários de todos os concertos. O palco Mel reúne os principais artistas do alinhamento. O arranque será no dia 28, às 17h35, com os australianos Folk Beach Trio. Seguem-se Angine Poitrine às 19h e Marba às 21h. Às 23h10 chega a atuação dos Interpol e a noite termina à 1h20 com Robbie Williams, grande cabeça de cartaz deste calorama. No sábado, os concertos do Palco Mel começam mais cedo, às 15h, com Raquel Martins. O grande momento da noite está marcado para a 00h05, quando Miss Lauryn Hill sobe ao palco principal. A artista norte-americana apresenta-se com Wyclef Clean, YG Marley e Zion, num concerto que recupera também o repertório associado à sua carreira e aos Fugees. No último dia, destacamos o concerto dos Turnstile às 22h30 e o encerramento com os Deftones à 00h30. Fica a par de toda a programação do Mel Calorama em nit.pt.

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3: A Mercadona continua a aumentar a presença em Portugal. A cadeia espanhola abriu esta quinta-feira, 20 de agosto, um novo supermercado em Alhos Vedros, no concelho da Moita. Com esta inauguração, passa a contar com 7 espaços no distrito de Setúbal e 74 em todo o país. A nova loja fica na rua Ana de Castro Osório e representou um investimento de 10 milhões de euros. A abertura levou ainda à criação de 74 postos de trabalho, todos com contratos sem termo desde o primeiro dia. O supermercado tem uma área de vendas de 1.900 metros quadrados e segue o modelo das restantes lojas da cadeia, inclui talho, peixaria, charcutaria, pastelaria e padaria, frutas e legumes, perfumaria, produtos para o cuidado da casa e animais de estimação e garrafeira. Há também uma zona de pronto a comer, em regime de self-service, com pratos preparados que podem ser levados para casa ou consumidos numa área própria dentro do supermercado.
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2: Depois de 2 anos de espera, a 5ª e última temporada da série Outer Banks chegou à Netflix esta quinta-feira, 20 de agosto. Será uma conclusão para a história do grupo de 5 adolescentes da Carolina do Norte, conhecido como Pogues, que viu as suas vidas mudarem depois de descobrirem que o desaparecimento do pai de um destes amigos durante um acidente de navio parece estar relacionado com um tesouro de 4 milhões de dólares. Agora, depois de 4 temporadas com diversas aventuras, tesouros, rivalidades, amores e amizades, os Pogues vão enfrentar um novo desafio. Nestes 10 episódios, o grupo precisa de lidar com o luto depois da morte de JJ em Marrocos, o que mudou por completo as relações entre as personagens. Saiba mais sobre o regresso de Outer Banks e assista ao trailer em nit.pt.
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2: Há um novo festival em Viseu que está prestes a arrancar com uma programação que junta música, comida e os famosos vinhos da região. O Roquidão vai decorrer nos dias 18 e 19 de setembro no Parque de Santiago, em Viseu. Mika e UB40, featuring Ali Campbell, são as cabeças de cartaz. Além dos dois headliners, o cartaz fica completo com o lendário grupo de rock nacional Delfins, Samuel Uria e Os Ganso, banda alternativa portuguesa com uma carreira que já soma 10 anos. Os bilhetes para o festival estão à venda online em rockdown.bol.pt, com preços entre os 17,50€ e os 65€ para cada dia, ou 30 e 110€ no caso do passe para os dois dias.
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2: Vendas Novas vai fazer uma bifana de 20 metros para toda a gente comer. 6 casas tradicionais vão juntar-se para preparar a receita e haverá ainda um concurso, uma iniciativa solidária e um concerto gratuito de Bárbara Tinoco. A confecção está marcada para as 19h15, no sábado, dia 5 de setembro, no Parque de Feiras e Mercados de Vendas Novas, e não servirá apenas para a fotografia. Depois de terminada, a bifana gigante será distribuída por quem estiver a acompanhar o momento. Em vez de se limitar à versão tradicional que tornou as bifanas de Vendas Novas conhecidas pelo país, a criação terá uma diferença desta vez e contará com queijo, castelões e orégãos. O programa completo pode ser consultado na página de Instagram do município de Vendas Novas, mas saiba que a festa não ficará limitada à comida. Bárbara Tinoco também faz parte do cartaz e dará um concerto às 22 horas com entrada gratuita.

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3: A Action vai abrir esta quinta-feira, 20 de agosto, a primeira loja em Beja, levando para o Alentejo a conhecida fórmula de produtos variados a preços baixos. Com esta abertura, a cadeia passa a contar com 31 espaços em Portugal, pouco mais de 2 anos depois de ter chegado ao país. A nova loja fica na Estrada das Apolinárias e ocupa 848 metros quadrados. Na Action, pode encontrar artigos para casa, decoração, limpeza, cuidados pessoais, brinquedos, papelaria, jardinagem, bricolagem, roupa, produtos para animais e alimentação, entre outras opções. A loja de Beja vai estar aberta todos os dias, das 9 às 21.
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2: O Black Cat Cinema regressa a Lisboa com mais sessões de cinema ao ar livre para aproveitar o verão. Um dos destaques do cartaz é Toy Story, o icónico filme de animação da Disney de 1995, onde os brinquedos ganham vida quando os humanos não estão por perto. O filme vai ser exibido na Igreja Paroquial Largo da Graça este domingo, 23 de agosto, às 21 horas. Outra proposta do cartaz é o filme original de Jurassic Park, realizado por Steven Spielberg em 1993. Este clássico do cinema vai ser exibido na sexta-feira, 21 de agosto. Poderá assistir a outros três filmes de sucesso no mesmo auditório ao ar livre. 500 Days of Summer, a 19 de agosto, quarta-feira, Orgulho e Preconceito, no dia seguinte, e Bridget Jones' Diary, a 22 de agosto, sábado. As sessões arrancam sempre às 21 horas, no entanto as portas abrem duas horas antes. O recinto tem comida e bebida, além de um DJ set a partir das 20 horas, para relaxar antes do cinema. Os bilhetes estão à venda online em tickets.theblackcatcinema.com por 14,99€.
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3: Quem vive na Margem Sul já pode encomendar os frangos, wraps e hambúrgueres do Chiquinho sem atravessar o Rio Tejo. A cadeia portuguesa abriu esta segunda-feira, 17 de agosto, uma nova operação em Almada, na Avenida 25 de Abril. Nesta primeira fase, porém, ainda não será possível sentar-se à mesa do restaurante. O espaço funciona apenas em regime de entrega ao domicílio, com pedidos através do site da marca e da Glovo. A abertura ao público, com serviço de restaurante e takeaway, deverá acontecer em breve. Apesar de o frango assado continuar a ocupar o centro da carta, a oferta foi crescendo. Inclui atualmente propostas como as asas de frango, baus, hambúrgueres, sanduíches, wraps, burritos, caril, saladas e pokeballs.

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3: As festas tradicionais de Bragança estão de volta ao Parque do Eixo Atlântico entre esta terça-feira, 18 de agosto, e sábado, dia 22. O principal destaque vai mesmo para o cartaz de música, que junta vários artistas famosos em Portugal, como os Dama, Sara Correia, Bárbara Bandeira e Ana Bacalhau. Pode ficar a par de toda a programação das festas de Bragança em nit.pt.

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0: 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Lisboa parece ter entrado definitivamente na era do frozen yogurt. Depois da Campo de Ourique e de uma passagem pela linha, com a abertura na Marina de Cascais, a Mica voltou à capital para instalar a terceira loja portuguesa. Desta vez, a escolha recaiu sobre Alvalade. O novo espaço abriu em julho, na rua Acácio Paiva, e mantém a fórmula que ajudou a popularizar a marca. Iogurte grego artesanal, servido gelado e acompanhado por dezenas de toppings. A ideia é que cada cliente possa construir a própria combinação. O tamanho pequeno custa 4,20€ e inclui um topping. O normal fica por 5,20€ com direito a 2, enquanto o grande custa 6,20€ e inclui 3 toppings. Para dividir ou simplesmente guardar no congelador, há também uma caixa familiar de meio litro. Custa 17€ e inclui 4 toppings à escolha. A oferta pode ainda ser encomendada através da Uber Eats.

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0: 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Depois do sucesso da saga, que começou em 1997, o quarto filme deste universo, com o mesmo nome do primeiro projeto, Sei o que Fizeste no ano passado, chegou às salas de cinema nacionais a 17 de julho no ano passado. Agora, mais de um ano depois, o filme estreou na HBO Max esta segunda-feira, 17 de agosto. Apesar de a saga ter três filmes e uma série, a obra é uma sequela direta dos filmes dos anos 90. Neste caso, a história acontece 27 anos depois dos assassinatos de Tower Bay. Descrito como o mais brutal e mais sangrento, pela realizadora Jennifer Caitlin Robinson, a nova versão de Sei o que Fizeste no verão passado foi recebido por uma crítica dividida. No entanto, os fãs da saga de filmes originais elogiaram a nostalgia, os regressos do elenco clássico e uma atualização da história que marcou o género terror nos anos 90. Já pode assistir ao trailer em nit.pt.

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0: As maiores festas anuais da freguesia de Sobral da Adiça, em Beja, regressam à região a 20 de agosto, quinta-feira, e estendem-se até segunda-feira com entrada gratuita. Os destaques musicais do festival são Buba Espinho e Miguel Azevedo. No sábado, às 22h30, Buba Espinho traz a sua mistura de canto alentejano com o fado, acompanhado de Bandidos do Canto e Inês Gonçalves, ao distrito em que nasceu. Já Miguel Azevedo sobe ao palco no dia seguinte, às 23h, com o coral Era Uma Vez o Cante, para interpretar as suas músicas mais populares, como Pé no Acelerador e Rainha do TikTok. Fica a par da programação das festas de Sobral da Adiça em nit.pt.

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3: Calorama, o festival que decorre entre 28 e 30 de agosto no Parque da Bela Vista em Lisboa, acabou de revelar os horários de todos os concertos. O palco Mel reúne os principais artistas do alinhamento. O arranque será no dia 28 às 17h35 com os australianos Folk Beach Trio. Seguem-se Angine Poitrine às 19h e Maro às 21h. Às 23h10 chega a atuação dos Interpol e a noite termina à 1h20 com Robbie Williams, grande cabeça de cartaz deste calorama. No sábado, os concertos do palco Mel começam mais cedo, às 15h, com Raquel Martins. O grande momento da noite está marcado para a 00h05, quando Miss Lauryn Hill sobe ao palco principal. A artista norte-americana apresenta-se com Wyclef Clean, YG Marley e Zion, num concerto que recupera também o repertório associado à sua carreira e aos Fugees. No último dia, destacamos o concerto dos Turnstile às 22h30 e o encerramento com os Deftones à 00h30. Fica a par de toda a programação do Mel Calorama em nit.pt.

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3: A Mercadona continua a aumentar a presença em Portugal. A cadeia espanhola abriu esta quinta-feira, 20 de agosto, um novo supermercado em Alhos Vedros, no concelho da Moita. Com esta inauguração, passa a contar com 7 espaços no distrito de Setúbal e 74 em todo o país. A nova loja fica na rua Ana de Castro Osório e representou um investimento de 10 milhões de euros. A abertura levou ainda à criação de 74 postos de trabalho, todos com contratos sem termo desde o primeiro dia. O supermercado tem uma área de vendas de 1.900 metros quadrados e segue o modelo das restantes lojas da cadeia, inclui talho, peixaria, charcutaria, pastelaria e padaria, frutas e legumes, perfumaria, produtos para o cuidado da casa e animais de estimação e garrafeira. Há também uma zona de pronto a comer, em regime de self-service, com pratos preparados que podem ser levados para casa ou consumidos numa área própria dentro do supermercado.
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4: Depois de 2 anos de espera, a 5ª e última temporada da série Outer Banks chegou à Netflix esta quinta-feira, 20 de agosto. Será uma conclusão para a história do grupo de 5 adolescentes da Carolina do Norte, conhecido como Pokes, que viu as suas vidas mudarem depois de descobrirem que o desaparecimento do pai de um destes amigos durante um acidente de navio parece estar relacionado com um tesouro de 4 milhões de dólares. Agora, depois de 4 temporadas com diversas aventuras, tesouros, rivalidades, amores e amizades, os Pokes vão enfrentar um novo desafio. Nestes 10 episódios, o grupo precisa de lidar com o luto depois da morte de JJ em Marrocos, o que mudou por completo as relações entre as personagens. Saiba mais sobre o regresso de Outer Banks e assista ao trailer em nit.pt.

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3: Música. Há um novo festival em Viseu que está prestes a arrancar com uma programação que junta música, comida e os famosos vinhos da região. O Rockidão vai decorrer nos dias 18 e 19 de setembro no Parque de Santiago, em Viseu. Mika e UB40, featuring Ali Campbell, são as cabeças de cartaz. Além dos dois headliners, o cartaz fica completo com o lendário grupo de rock nacional Delfins, Samuel Lúria e Os Ganso, banda alternativa portuguesa com uma carreira que já soma 10 anos. Os bilhetes para o festival estão à venda online em rockdown.bol.pt, com preços entre os 17,50€ e os 65€ para cada dia, ou 30 e 110€ no caso do passe para os dois dias.

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5: Vendas Novas vai fazer uma bifana de 20 metros para toda a gente comer. 6 casas tradicionais vão juntar-se para preparar a receita e haverá ainda um concurso, uma iniciativa solidária e um concerto gratuito de Bárbara Tinoco. A confecção está marcada para as 19h15, no sábado, dia 5 de setembro, no Parque de Feiras e Mercados de Vendas Novas, e não servirá apenas para a fotografia. Depois de terminada, a bifana gigante será distribuída por quem estiver a acompanhar o momento. Em vez de se limitar à versão tradicional que tornou as bifanas de Vendas Novas conhecidas pelo país, a criação terá uma diferença desta vez e contará com queijo, castelões e orégãos. O programa completo pode ser consultado na página de Instagram do município de Vendas Novas, mas saiba que a festa não ficará limitada à comida. Bárbara Tinoco também faz parte do cartaz e dará um concerto às 22 horas com entrada gratuita.

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2: A Action vai abrir esta quinta-feira, 20 de agosto, a primeira loja em Beja, levando para o Alentejo a conhecida fórmula de produtos variados a preços baixos. Com esta abertura, a cadeia passa a contar com 31 espaços em Portugal, pouco mais de 2 anos depois de ter chegado ao país. A nova loja fica na Estrada das Apolinárias e ocupa 848 metros quadrados. Na Action, pode encontrar artigos para a casa, decoração, limpeza, cuidados pessoais, brinquedos, papelaria, jardinagem, bricolagem, roupa, produtos para animais e alimentação, entre outras opções. A loja de Beja vai estar aberta todos os dias, das 9 às 21.
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0: exibido na sexta-feira, 21 de agosto. Poderá assistir a outros três filmes de sucesso no mesmo auditório ao ar livre. 500 Days of Summer, a 19 de agosto, quarta-feira, Orgulho e Preconceito, no dia seguinte, e Bridget Jones' Diary, a 22 de agosto, sábado. As sessões arrancam sempre às 21 horas, no entanto as portas abrem 2 horas antes. O recinto tem comida e bebida, além de um DJ set a partir das 20 horas, para relaxar antes do cinema. Os bilhetes estão à venda online em tickets.theblackhatcinema.com por 14,99€.
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3: Quem vive na Margem Sul já pode encomendar os frangos, wraps e hambúrgueres do Chiquinho sem atravessar o Rio Tejo. A cadeia portuguesa abriu esta segunda-feira, 17 de agosto, uma nova operação em Almada, na Avenida 25 de Abril. Nesta primeira fase, porém, ainda não será possível sentar-se à mesa do restaurante. O espaço funciona apenas em regime de entrega ao domicílio, com pedidos através do site da marca e da Glovo. A abertura ao público, com serviço de restaurante e takeaway, deverá acontecer em breve. Apesar de o frango assado continuar a ocupar o centro da carta, a oferta foi crescendo. Inclui atualmente propostas como as asas de frango, baus, hambúrgueres, sanduíches, wraps, burritos, caril, saladas e pokeballs.
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2: As festas tradicionais de Bragança estão de volta ao Parque do Eixo Atlântico entre esta terça-feira, 18 de agosto, e sábado, dia 22. O principal destaque vai mesmo para o cartaz de música, que junta vários artistas famosos em Portugal, como os Dama, Sara Correia, Bárbara Bandeira e Ana Bacalhau. Pode ficar a par de toda a programação das festas de Bragança em nit.pt.

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2: Lisboa parece ter entrado definitivamente na era do frozen yogurt. Depois de Campo de Ourique e de uma passagem pela linha, com a abertura na Marina de Cascais, a Mica voltou à capital para instalar a terceira loja portuguesa. Desta vez, a escolha recaiu sobre Alvalade. O novo espaço abriu em julho, na rua Acácio Paiva, e mantém a fórmula que ajudou a popularizar a marca. Iogurte grego artesanal, servido gelado e acompanhado por dezenas de toppings. A ideia é que cada cliente possa construir a própria combinação. O tamanho pequeno custa 4,20€ e inclui um topping. O normal fica por 5,20€ com direito a 2, enquanto o grande custa 6,20€ e inclui 3 toppings. Para dividir ou simplesmente guardar no congelador, há também uma caixa familiar de meio litro. Custa 17€ e inclui 4 toppings à escolha. A oferta pode ainda ser encomendada através da Uber Eats.
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4: Cinema. Depois do sucesso da saga, que começou em 1997, o quarto filme deste universo, com o mesmo nome do primeiro projeto, Sei o que fizeste no ano passado, chegou às salas de cinema nacionais a 17 de julho no ano passado. Agora, mais de um ano depois, o filme estreou na HBO Max esta segunda-feira, 17 de agosto. Apesar de a saga ter 3 filmes e uma série, a obra é uma sequela direta dos filmes dos anos 90. Neste caso, a história acontece 27 anos depois dos assassinatos de Tower Bay. Descrito como o mais brutal e mais sangrento, pela realizadora Jennifer Caitlin Robinson, a nova versão de Sei o que fizeste no verão passado foi recebido por uma crítica dividida. No entanto, os fãs da saga de filmes originais elogiaram a nostalgia, os regressos do elenco clássico e uma atualização da história que marcou o género terror nos anos 90. Já pode assistir ao trailer em nit.pt.

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3: As maiores festas anuais da freguesia de Sobral da Adiça, em Beja, regressam à região a 20 de agosto, quinta-feira, e estendem-se até segunda-feira com entrada gratuita. Os destaques musicais do festival são Bubas Pinho e Miguel Azevedo. No sábado, às 22h30, Bubas Pinho traz a sua mistura de canto alentejano com o fado, acompanhado de Bandidos do Canto e Inês Gonçalves, ao distrito em que nasceu. Já Miguel Azevedo sobe ao palco no dia seguinte, às 23h, com o coral Era Uma Vez o Canto, para interpretar as suas músicas mais populares, como Pé no Acelerador e Rainha do TikTok. Fica a par da programação das festas de Sobral da Adiça em NIT.pt.
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2: Calorama, o festival que decorre entre 28 e 30 de agosto no Parque da Bela Vista em Lisboa, acabou de revelar os horários de todos os concertos. O palco Mel reúne os principais artistas do alinhamento. O arranque será no dia 28, às 17h35, com os australianos Folk Beach Trio. Seguem-se Anjin Poitrine às 19h e Marba às 21h. Às 23h10, chega a atuação dos Interpol e a noite termina à 1h20 com Robbie Williams, grande cabeça de cartaz deste calorama. No sábado, os concertos do palco Mel começam mais cedo, às 15h, com Raquel Martins. O grande momento da noite está marcado para a 00h05, quando Miss Lauryn Hill sobe ao palco principal. A artista norte-americana apresenta-se com Wyclef Clean, YG Marley e Zion, num concerto que recupera também o repertório associado à sua carreira e aos Fugees. No último dia, destacamos o concerto dos Turnstile às 22h30 e o encerramento com os Deftones à 00h30. Fica a par de toda a programação do Mel Calorama em nit.pt.
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4: A Mercadona continua a aumentar a presença em Portugal. A cadeia espanhola abriu esta quinta-feira, 20 de agosto, um novo supermercado em Alhos Vedros, no concelho da Moita. Com esta inauguração, passa a contar com 7 espaços no distrito de Setúbal e 74 em todo o país. A nova loja fica na rua Ana de Castro Osório e representou um investimento de 10 milhões de euros. A abertura levou ainda à criação de 74 postos de trabalho, todos com contratos sem termo desde o primeiro dia. O supermercado tem uma área de vendas de 1.900 metros quadrados e segue o modelo das restantes lojas da cadeia, inclui talho, peixaria, charcutaria, pastelaria e padaria, frutas e legumes, perfumaria, produtos para o cuidado da casa e animais de estimação e garrafeira. Há também uma zona de pronto a comer, em regime de self-service, com pratos preparados que podem ser levados para casa ou consumidos numa área própria dentro do supermercado.

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2: Depois de 2 anos de espera, a 5ª e última temporada da série Outer Banks chegou à Netflix esta quinta-feira, 20 de agosto. Será uma conclusão para a história do grupo de 5 adolescentes da Carolina do Norte, conhecido como Pogues, que viu as suas vidas mudarem depois de descobrirem que o desaparecimento do pai de um destes amigos durante um acidente de navio parece estar relacionado com um tesouro de 4 milhões de dólares. Agora, depois de 4 temporadas com diversas aventuras, tesouros, rivalidades, amores e amizades, os Pogues vão enfrentar um novo desafio. Nestes 10 episódios, o grupo precisa de lidar com o luto depois da morte de JJ em Marrocos, o que mudou por completo as relações entre as personagens. Saiba mais sobre o regresso de Outer Banks e assista ao trailer em NIT.pt.
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2: Há um novo festival em Viseu que está prestes a arrancar com uma programação que junta música, comida e os famosos vinhos da região. O Roquidão vai decorrer nos dias 18 e 19 de setembro no Parque de Santiago, em Viseu. Mika e UB40, featuring Ali Campbell, são as cabeças de cartaz. Além dos dois headliners, o cartaz fica completo com o lendário grupo de rock nacional Delfins, Samuel Lúria e Os Ganso, banda alternativa portuguesa com uma carreira que já soma 10 anos. Os bilhetes para o festival estão à venda online em rockdown.bol.pt com preços entre os 17,50€ e os 65€ para cada dia ou 30 e 110€ no caso do passe para os dois dias. 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
2: Vendas Novas vai fazer uma bifana de 20 metros para toda a gente comer. 6 casas tradicionais vão juntar-se para preparar a receita e haverá ainda um concurso, uma iniciativa solidária e um concerto gratuito de Bárbara Tinoco. A confecção está marcada para as 19h15, no sábado, dia 5 de setembro, no Parque de Feiras e Mercados de Vendas Novas, e não servirá apenas para a fotografia. Depois de terminada, a bifana gigante será distribuída por quem estiver a acompanhar o momento. Em vez de se limitar à versão tradicional que tornou as bifanas de Vendas Novas conhecidas pelo país, a criação terá uma diferença desta vez e contará com queijo, castelões e orégãos. O programa completo pode ser consultado na página de Instagram do município de Vendas Novas, mas saiba que a festa não ficará limitada à comida. Bárbara Tinoco também faz parte do cartaz e dará um concerto às 22 horas com entrada gratuita.

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2: A Action vai abrir esta quinta-feira, 20 de agosto, a primeira loja em Beja, levando para o Alentejo a conhecida fórmula de produtos variados a preços baixos. Com esta abertura, a cadeia passa a contar com 31 espaços em Portugal, pouco mais de 2 anos depois de ter chegado ao país. A nova loja fica na Estrada das Apolinárias e ocupa 848 metros quadrados. A Action pode encontrar artigos para casa, decoração, limpeza, cuidados pessoais, brinquedos, papelaria, jardinagem, bricolagem, roupa, produtos para animais e alimentação, entre outras opções. A loja de Beja vai estar aberta todos os dias, das 9 às 21.
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2: Cinema. O Black Cat Cinema regressa a Lisboa com mais sessões de cinema ao ar livre para aproveitar o verão. Um dos destaques do cartaz é Toy Story, o icónico filme de animação da Disney de 1995, onde os brinquedos ganham vida quando os humanos não estão por perto. O filme vai ser exibido na Igreja Paroquial Largo da Graça este domingo 23 de agosto às 21 horas. Outra proposta do cartaz é o filme original de Jurassic Park realizado por Steven Spielberg em 1993. Este clássico do cinema vai ser exibido na sexta-feira, 21 de agosto. Poderá assistir a outros três filmes de sucesso no mesmo auditório ao ar livre. 500 Days of Summer, a 19 de agosto, quarta-feira, Orgulho e Preconceito no dia seguinte e Bridget Jones Diary, a 22 de agosto, sábado. As sessões arrancam sempre às 21 horas, no entanto as portas abrem 2 horas antes. O recinto tem comida e bebida, além de um DJ set a partir das 20 horas, para relaxar antes do cinema. Os bilhetes estão à venda online em tickets.theblackcatcinema.com por 14,99€.

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2: As festas tradicionais de Bragança estão de volta ao Parque do Eixo Atlântico entre esta terça-feira, 18 de agosto, e sábado, dia 22. O principal destaque vai mesmo para o cartaz de música, que junta vários artistas famosos em Portugal, como os Dama, Sara Correia, Bárbara Bandeira e Ana Bacalhau. Pode ficar a par de toda a programação das festas de Bragança em nit.pt.

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4: Lisboa parece ter entrado definitivamente na era do frozen yogurt. Depois de Campo de Ourique e de uma passagem pela linha, com a abertura na Marina de Cascais, a Mica voltou à capital para instalar a terceira loja portuguesa. Desta vez, a escolha recaiu sobre Alvalade. O novo espaço abriu em julho, na rua Acácio Paiva, e mantém a fórmula que ajudou a popularizar a marca. Iogurte grego artesanal, servido gelado e acompanhado por dezenas de toppings. A ideia é que cada cliente possa construir a própria combinação. O tamanho pequeno custa 4,20€ e inclui um topping. O normal fica por 5,20€ com direito a 2, enquanto o grande custa 6,20€ e inclui 3 toppings. Para dividir ou simplesmente guardar no congelador, há também uma caixa familiar de meio litro. Custa 17€ e inclui 4 toppings à escolha. A oferta pode ainda ser encomendada através da Uber Eats.
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2: Cinema. Depois do sucesso da saga, que começou em 1997, o quarto filme deste universo, com o mesmo nome do primeiro projeto, Sei o que Fizeste no ano passado, chegou às salas de cinema nacionais a 17 de julho no ano passado. Agora, mais de um ano depois, o filme estreou na HBO Max esta segunda-feira, 17 de agosto. Apesar de a saga ter três filmes e uma série, a obra é uma sequela direta dos filmes dos anos 90. Neste caso, a história acontece 27 anos depois dos assassinatos de Tower Bay. Descrito como o mais brutal e mais sangrento pela realizadora Jennifer Caitlin Robinson, a nova versão de Sei o que Fizeste no verão passado foi recebido por uma crítica dividida. No entanto, os fãs da saga de filmes originais elogiaram a nostalgia, os regressos do elenco clássico e uma atualização da história que marcou o género terror nos anos 90. Já pode assistir ao trailer em nit.pt.
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2: As maiores festas anuais da freguesia de Sobral da Adiça, em Beja, regressam à região a 20 de agosto, quinta-feira, e estendem-se até segunda-feira com entrada gratuita. Os destaques musicais do festival são Bubas Pinho e Miguel Azevedo. No sábado, às 22h30, Bubas Pinho traz a sua mistura de canto alentejano com o fado, acompanhado de Badidos do Canto e Inês Gonçalves, ao distrito em que nasceu. Já Miguel Azevedo sobe ao palco no dia seguinte, às 23h, com o coral Era Uma Vez o Canto, para interpretar as suas músicas mais populares, como Pé no Acelerador e Rainha do TikTok. Fica a par da programação das festas de Sobral da Adiça em nit.pt.

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2: Calorama, o festival que decorre entre 28 e 30 de agosto no Parque da Bela Vista em Lisboa, acabou de revelar os horários de todos os concertos. O palco Mel reúne os principais artistas do alinhamento. O arranque será no dia 28 às 17h35 com os australianos Folk Beats Trio. Seguem-se Angine Poitrine às 19h e Marba às 21h. Às 23h10 chega a atuação dos Interpol e a noite termina à 1h20 com Robbie Williams, grande cabeça de cartaz deste calorama. No sábado, os concertos do palco Mel começam mais cedo, às 15h, com Raquel Martins. O grande momento da noite está marcado para a 00h05, quando Miss Lauryn Hill sobe ao palco principal. A artista norte-americana apresenta-se com Wyclef Clean, YG Marley e Zion, num concerto que recupera também o repertório associado à sua carreira e aos Fugees. No último dia, destacamos o concerto dos Turnstile às 22h30 e o encerramento com os Deftones à 00h30. Fica a par de toda a programação do Mel Calorama em nit.pt.

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4: A Mercadona continua a aumentar a presença em Portugal. A cadeia espanhola abriu esta quinta-feira, 20 de agosto, um novo supermercado em Alhos Vedros, no concelho da Moita. Com esta inauguração, passa a contar com 7 espaços no distrito de Setúbal e 74 em todo o país. A nova loja fica na rua Ana de Castro Osório e representou um investimento de 10 milhões de euros. A abertura levou ainda à criação de 74 postos de trabalho, todos com contratos sem termo desde o primeiro dia. O supermercado tem uma área de vendas de 1.900 metros quadrados e segue o modelo das restantes lojas da cadeia, inclui talho, peixaria, charcutaria, pastelaria e padaria, frutas e legumes, perfumaria, produtos para o cuidado da casa e animais de estimação e garrafeira. Há também uma zona de pronto a comer, em regime de self-service, com pratos preparados que podem ser levados para casa ou consumidos numa área própria dentro do supermercado.

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4: Depois de 2 anos de espera, a 5ª e última temporada da série Outer Banks chegou à Netflix esta quinta-feira, 20 de agosto. Será uma conclusão para a história do grupo de 5 adolescentes da Carolina do Norte, conhecido como Pokes, que viu as suas vidas mudarem depois de descobrirem que o desaparecimento do pai de um destes amigos durante um acidente de navio parece estar relacionado com um tesouro de 4 milhões de dólares. Agora, depois de 4 temporadas com diversas aventuras, tesouros, rivalidades, amores e amizades, os Pokes vão enfrentar um novo desafio. Nestes 10 episódios, o grupo precisa de lidar com o luto depois da morte de JJ em Marrocos, o que mudou por completo as relações entre as personagens. Saiba mais sobre o regresso de Outer Banks e assista ao trailer em nit.pt.

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0: 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Há um novo festival em Viseu que está prestes a arrancar com uma programação que junta música, comida e os famosos vinhos da região. O Roquidão vai decorrer nos dias 18 e 19 de setembro no Parque de Santiago, em Viseu. Mika e UB40, featuring Ali Campbell, são as cabeças de cartaz. Além dos dois headliners, o cartaz fica completo com o lendário grupo de rock nacional Delfins, Samuel Uria e Os Ganso, banda alternativa portuguesa com uma carreira que já soma 10 anos. Os bilhetes para o festival estão à venda online em rockdown.bol.pt, com preços entre os 17,50€ e os 65€ para cada dia, ou 30 e 110€ no caso do passe para os dois dias.

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3: Vendas Novas vai fazer uma bifana de 20 metros para toda a gente comer. 6 casas tradicionais vão juntar-se para preparar a receita e haverá ainda um concurso, uma iniciativa solidária e um concerto gratuito de Bárbara Tinoco. A confecção está marcada para as 19h15, no sábado, dia 5 de setembro, no Parque de Feiras e Mercados de Vendas Novas, e não servirá apenas para a fotografia. Depois de terminada, a bifana gigante será distribuída por quem estiver a acompanhar o momento. Em vez de se limitar à versão tradicional que tornou as bifanas de Vendas Novas conhecidas pelo país, a criação terá uma diferença desta vez e contará com queijo, castelões e orégãos. O programa completo pode ser consultado na página de Instagram do município de Vendas Novas, mas saiba que a festa não ficará limitada à comida. Bárbara Tinoco também faz parte do cartaz e dará um concerto às 22 horas com entrada gratuita.

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5: A Action vai abrir esta quinta-feira, 20 de agosto, a primeira loja em Beja, levando para o Alentejo a conhecida fórmula de produtos variados a preços baixos. Com esta abertura, a cadeia passa a contar com 31 espaços em Portugal, pouco mais de 2 anos depois de ter chegado ao país. A nova loja fica na Estrada das Apolinárias e ocupa 848 metros quadrados. Na Action, pode encontrar artigos para casa, decoração, limpeza, cuidados pessoais, brinquedos, papelaria, jardinagem, bricolagem, roupa, produtos para animais e alimentação, entre outras opções. A loja de Beja vai estar aberta todos os dias, das 9 às 21.

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1: Cinema.
2: O Black Cat Cinema regressa a Lisboa com mais sessões de cinema ao ar livre para aproveitar o verão. Um dos destaques do cartaz é Toy Story, o icónico filme de animação da Disney de 1995, onde os brinquedos ganham vida quando os humanos não estão por perto. O filme vai ser exibido na Igreja Paroquial Largo da Graça este domingo 23 de agosto às 21 horas. Outra proposta do cartaz é o filme original de Jurassic Park, realizado por Steven Spielberg em 1993. Este clássico do cinema vai ser exibido na sexta-feira, 21 de agosto. Poderá assistir a outros três filmes de sucesso no mesmo auditório ao ar livre. 500 Days of Summer, a 19 de agosto, quarta-feira, Orgulho e Preconceito, no dia seguinte, e Bridget Jones' Diary, a 22 de agosto, sábado. As sessões arrancam sempre às 21 horas, no entanto, as portas abrem 2 horas antes. O recinto tem comida e bebida, além de um DJ set a partir das 20 horas, para relaxar antes do cinema. Os bilhetes estão à venda online em tickets.theblackcatcinema.com por 14,99€.
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2: Restaurantes.
3: Quem vive na margem sul já pode encomendar os frangos, wraps e hambúrgueres do Chiquinho sem atravessar o Rio Tejo. A cadeia portuguesa abriu esta segunda-feira, 17 de agosto, uma nova operação em Almada, na Avenida 25 de Abril. Nesta primeira fase, porém, ainda não será possível sentar-se à mesa do restaurante. O espaço funciona apenas em regime de entrega ao domicílio, com pedidos através do site da marca e da Glovo. A abertura ao público, com serviço de restaurante e takeaway, deverá acontecer em breve. Apesar de o frango assado continuar a ocupar o centro da carta, a oferta foi crescendo. Inclui atualmente propostas como as asas de frango, baus, hambúrgueres, sanduíches, wraps, burritos, caril, saladas e pokeballs.
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2: As festas tradicionais de Bragança estão de volta ao Parque do Eixo Atlântico entre esta terça-feira, 18 de agosto, e sábado, dia 22. O principal destaque vai mesmo para o cartaz de música, que junta vários artistas famosos em Portugal, como os Dama, Sara Correia, Bárbara Bandeira e Ana Bacalhau. Pode ficar a par de toda a programação das festas de Bragança em nit.pt.
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4: Lisboa parece ter entrado definitivamente na era do frozen yogurt. Depois de Campo de Ourique e de uma passagem pela linha, com a abertura na Marina de Cascais, a Mica voltou à capital para instalar a terceira loja portuguesa. Desta vez, a escolha recaiu sobre Alvalade. O novo espaço abriu em julho, na rua Acácio Paiva, e mantém a fórmula que ajudou a popularizar a marca. Iogurte grego artesanal, servido gelado e acompanhado por dezenas de toppings. A ideia é que cada cliente possa construir a própria combinação. O tamanho pequeno custa 4,20€ e inclui um topping. O normal fica por 5,20€ com direito a 2, enquanto o grande custa 6,20€ e inclui 3 toppings. Para dividir ou simplesmente guardar no congelador, há também uma caixa familiar de meio litro. Custa 17€ e inclui 4 toppings à escolha. A oferta pode ainda ser encomendada através da Uber Eats.

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3: Cinema. Depois do sucesso da saga, que começou em 1997, o quarto filme deste universo, com o mesmo nome do primeiro projeto, Sei o que Fizeste no ano passado, chegou às salas de cinema nacionais a 17 de julho no ano passado. Agora, mais de um ano depois, o filme estreou na HBO Max esta segunda-feira, 17 de agosto. Apesar de a saga ter 3 filmes e uma série, a obra é uma sequela direta dos filmes dos anos 90. Neste caso, a história acontece 27 anos depois dos assassinatos de Tower Bay. Descrito como o mais brutal e mais sangrento, pela realizadora Jennifer Caitlin Robinson, a nova versão de Sei o que Fizeste no verão passado foi recebido por uma crítica dividida. No entanto, os fãs da saga de filmes originais elogiaram a nostalgia, os regressos do elenco clássico e uma atualização da história que marcou o género terror nos anos 90. Já pode assistir ao trailer em nit.pt.

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3: As maiores festas anuais da freguesia de Sobral dá, acompanhado de Badidos do Canto e Inês Gonçalves, ao distrito em que nasceu. Já Miguel Acevedo sobe ao palco no dia seguinte às 23 horas com o coral Era Uma Vez o Cante para interpretar as suas músicas mais populares como Pé no Acelerador e Rainha do TikTok. Fica a par da programação das festas de Sobral da Adiça em nit.pt.

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2: Calorama, o festival que decorre entre 28 e 30 de agosto no Parque da Bela Vista em Lisboa, acabou de revelar os horários de todos os concertos. O palco Mel reúne os principais artistas do alinhamento. O arranque será no dia 28, às 17h35, com os australianos Folk Beach Trio. Seguem-se Engine Poitrine às 19h e Marba às 21h. Às 23h10 chega a atuação dos Interpol e a noite termina à 1h20 com Robbie Williams, grande cabeça de cartaz deste calorama. No sábado, os concertos do palco Mel começam mais cedo, às 15h, com Raquel Martins. O grande momento da noite está marcado para a 00h05, quando Miss Lauryn Hill sobe ao palco principal. A artista norte-americana apresenta-se com Wyclef Clean, YG Marley e Zion, num concerto que recupera também o repertório associado à sua carreira e aos Fugees. No último dia, destacamos o concerto dos Turnstile às 22h30 e o encerramento com os Deftones à 00h30. Fica a par de toda a programação do Mel Calorama em nit.pt.
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3: A Mercadona continua a aumentar a presença em Portugal. A cadeia espanhola abriu esta quinta-feira, 20 de agosto, um novo supermercado em Alhos Vedros, no concelho da Moita. Com esta inauguração, passa a contar com 7 espaços no distrito de Setúbal e 74 em todo o país. A nova loja fica na rua Ana de Castro Osório e representou um investimento de 10 milhões de euros. A abertura levou ainda à criação de 74 postos de trabalho, todos com contratos sem termo desde o primeiro dia. O supermercado tem uma área de vendas de 1.900 metros quadrados e segue o modelo das restantes lojas da cadeia, inclui talho, peixaria, charcutaria, pastelaria e padaria, frutas e legumes, perfumaria, produtos para o cuidado da casa e animais de estimação e garrafeira. Há também uma zona de pronto a comer, em regime de self-service, com pratos preparados que podem ser levados para casa ou consumidos numa área própria dentro do supermercado.
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1: 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Depois de 2 anos de espera, a 5ª e última temporada da série Outer Banks chegou à Netflix esta quinta-feira, 20 de agosto. Será uma conclusão para a história do grupo de 5 adolescentes da Carolina do Norte, conhecido como Pogues, que viu as suas vidas mudarem depois de descobrirem que o desaparecimento do pai de um destes amigos durante um acidente de navio parece estar relacionado com um tesouro de 4 milhões de dólares. Agora, depois de 4 temporadas com diversas aventuras, tesouros, rivalidades, amores e amizades, os Pogues vão enfrentar um novo desafio. Nestes 10 episódios, o grupo precisa de lidar com o luto depois da morte de JJ em Marrocos, o que mudou por completo as relações entre as personagens. Saiba mais sobre o regresso de Outer Banks e assista ao trailer em nit.pt.
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2: Há um novo festival em Viseu que está prestes a arrancar com uma programação que junta música, comida e os famosos vinhos da região. O Roquidão vai decorrer nos dias 18 e 19 de setembro no Parque de Santiago, em Viseu. Mika e UB40, featuring Ali Campbell, são as cabeças de cartaz. Além dos dois headliners, o cartaz fica completo com o lendário grupo de rock nacional Delfins, Samuel Uria e Os Ganso, banda alternativa portuguesa com uma carreira que já soma 10 anos. Os bilhetes para o festival estão à venda online em rockdown.bol.pt com preços entre os 17,50€ e os 65€ para cada dia ou 30 e 110€ no caso do passe para os dois dias.
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3: Vendas Novas vai fazer uma bifana de 20 metros para toda a gente comer. 6 casas tradicionais vão juntar-se para preparar a receita e haverá ainda um concurso, uma iniciativa solidária e um concerto gratuito de Bárbara Tinoco. A confecção está marcada para as 19h15, no sábado, dia 5 de setembro, no Parque de Feiras e Mercados de Vendas Novas, e não servirá apenas para a fotografia. Depois de terminada, a bifana gigante será distribuída por quem estiver a acompanhar o momento. Em vez de se limitar à versão tradicional que tornou as bifanas de Vendas Novas conhecidas pelo país, a criação terá uma diferença desta vez e contará com queijo, castelões e orégãos. O programa completo pode ser consultado na página de Instagram do município de Vendas Novas, mas saiba que a festa não ficará limitada à comida. Bárbara Tinoco também faz parte do cartaz e dará um concerto às 22 horas com entrada gratuita.

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4: A Action vai abrir esta quinta-feira, 20 de agosto, a primeira loja em Beja, levando para o Alentejo a conhecida fórmula de produtos variados a preços baixos. Com esta abertura, a cadeia passa a contar com 31 espaços em Portugal, pouco mais de 2 anos depois de ter chegado ao país. A nova loja fica na Estrada das Apolinárias e ocupa 848 metros quadrados. Na Action, pode encontrar artigos para casa, decoração, limpeza, cuidados pessoais, brinquedos, papelaria, jardinagem, bricolagem, roupa, produtos para animais e alimentação, entre outras opções. A loja de Beja vai estar aberta todos os dias, das 9 às 21.

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2: Cinema. O Black Cat Cinema regressa a Lisboa com mais sessões de cinema ao ar livre para aproveitar o verão. Um dos destaques do cartaz é Toy Story, o icónico filme de animação da Disney de 1995, onde os brinquedos ganham vida quando os humanos não estão por perto. O filme vai ser exibido na Igreja Paroquial Largo da Graça este domingo, 23 de agosto, às 21 horas. Outra proposta do cartaz é o filme original de Jurassic Park, realizado por Steven Spielberg em 1993. Este clássico do cinema vai ser exibido na sexta-feira, 21 de agosto. Poderá assistir a outros três filmes de sucesso no mesmo auditório ao ar livre. 500 Days of Summer, a 19 de agosto, quarta-feira, Orgulho e Preconceito, no dia seguinte, e Bridget Jones Diary, a 22 de agosto, sábado. As sessões arrancam sempre às 21 horas, no entanto, as portas abrem duas horas antes. O recinto tem comida e bebida, além de um DJ set a partir das 20 horas, para relaxar antes do cinema. Os bilhetes estão à venda online em tickets.theblackcatcinema.com por 14,99€.

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2: Quem vive na Margem Sul já pode encomendar os frangos, wraps e hambúrgueres do Chiquinho sem atravessar o Rio Tejo. A cadeia portuguesa abriu esta segunda-feira, 17 de agosto, uma nova operação em Almada, na Avenida 25 de Abril. Nesta primeira fase, porém, ainda não será possível sentar-se à mesa do restaurante. O espaço funciona apenas em regime de entrega ao domicílio, com pedidos através do site da marca e da Glovo. A abertura ao público, com serviço de restaurante e takeaway, deverá acontecer em breve. Apesar de o frango assado continuar a ocupar o centro da carta, a oferta foi crescendo. Inclui atualmente propostas como as asas de frango, baus, hambúrgueres, sanduíches, wraps, burritos, caril, saladas e pokeballs.
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2: As festas tradicionais de Bragança estão de volta.

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5: Lisboa parece ter entrado definitivamente na era do frozen yogurt. Depois da Campo de Ourique e de uma passagem pela linha, com a abertura na Marina de Cascais, a Mica voltou à capital para instalar a terceira loja portuguesa. Desta vez, a escolha recaiu sobre Alvalade. O novo espaço abriu em julho, na rua Acácio Paiva, e mantém a fórmula que ajudou a popularizar a marca. Iogurte grego artesanal, servido gelado e acompanhado por dezenas de toppings. A ideia é que cada cliente possa construir a própria combinação. O tamanho pequeno custa 4,20€ e inclui um topping. O normal fica por 5,20€ com direito a 2, enquanto o grande custa 6,20€ e inclui 3 toppings. Para dividir ou simplesmente guardar no congelador, há também uma caixa familiar de meio litro. Custa 17€ e inclui 4 toppings à escolha. A oferta pode ainda ser encomendada através da Uber Eats.

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0: 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Depois do sucesso da saga, que começou em 1997, o quarto filme deste universo, com o mesmo nome do primeiro projeto, Sei o que Fizeste no ano passado, chegou às salas de cinema nacionais a 17 de julho no ano passado. Agora, mais de um ano depois, o filme estreou na HBO Max esta segunda-feira, 17 de agosto. Apesar de a saga ter 3 filmes e uma série, a obra é uma sequela direta dos filmes dos anos 90. Neste caso, a história acontece 27 anos depois dos assassinatos de Tower Bay. Descrito como o mais brutal e mais sangrento, pela realizadora Jennifer Caitlin Robinson, a nova versão de Sei o que Fizeste no verão passado foi recebido por uma crítica dividida. No entanto, os fãs da saga de filmes originais elogiaram a nostalgia, os regressos do elenco clássico e uma atualização da história que marcou o género terror nos anos 90. Já pode assistir ao trailer em nit.pt.

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3: As maiores festas anuais da freguesia de Sobral da Adiça, em Beja, regressam à região a 20 de agosto, quinta-feira, e estendem-se até segunda-feira com entrada gratuita. Os destaques musicais do festival são Bubas Pinho e Miguel Azevedo. No sábado, às 22h30, Bubas Pinho traz a sua mistura de canto alentejano com o fado, acompanhado de Badidos do Canto e Inês Gonçalves, ao distrito em que nasceu. Já Miguel Azevedo sobe ao palco no dia seguinte, às 23h, com o coral Era Uma Vez o Canto, para interpretar as suas músicas mais populares, como Pé no Acelerador e Rainha do TikTok. Fica a par da programação das festas de Sobral da Adiça em nit.pt.

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2: Calorama, o festival que decorre entre 28 e 30 de agosto no Parque da Bela Vista em Lisboa, acabou de revelar os horários de todos os concertos. O palco Mel reúne os principais artistas do alinhamento. O arranque será no dia 28, às 17h35, com os australianos Folk Beach Trio. Seguem-se Angine Poitrine às 19h e Maro às 21h. Às 23h10 chega a atuação dos Interpol e a noite termina à 1h20 com Robbie Williams, grande cabeça de cartaz deste calorama. No sábado, os concertos do palco Mel começam mais cedo, às 15h, com Raquel Martins. O grande momento da noite está marcado para a 00h05, quando Miss Lauryn Hill sobe ao palco principal. A artista norte-americana apresenta-se com Wycliffe Glean, YG Marley e Zion, num concerto que recupera também o repertório associado à sua carreira e aos Fugees. No último dia, destacamos o concerto dos Turnstile às 22h30 e o encerramento com os Deftones à 00h30. Fica a par de toda a programação do Mel Calorama em nit.pt.

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3: 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A Mercadona continua a aumentar a presença em Portugal. A cadeia espanhola abriu esta quinta-feira, 20 de agosto, um novo supermercado em Alhos Vedros, no concelho da Moita. Com esta inauguração, passa a contar com 7 espaços no distrito de Setúbal e 74 em todo o país. A nova loja fica na rua Ana de Castro Osório e representou um investimento de 10 milhões de euros. A abertura levou ainda à criação de 74 postos de trabalho, todos com contratos sem termo desde o primeiro dia. O supermercado tem uma área de vendas de 1.900 metros quadrados e segue o modelo das restantes lojas da cadeia, inclui talho, peixaria, charcutaria, pastelaria e padaria, frutas e legumes, perfumaria, produtos para o cuidado da casa e animais de estimação e garrafeira. Há também uma zona de pronto a comer, em regime de self-service, com pratos preparados que podem ser levados para casa ou consumidos numa área própria dentro do supermercado.

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2: Depois de 2 anos de espera, a 5ª e última temporada da série Outer Banks chegou à Netflix esta quinta-feira, 20 de agosto. Será uma conclusão para a história do grupo de 5 adolescentes da Carolina do Norte, conhecido como Pogues, que viu as suas vidas mudarem depois de descobrirem que o desaparecimento do pai de um destes amigos durante um acidente de navio parece estar relacionado com um tesouro de 4 milhões de dólares. Agora, depois de 4 temporadas com diversas aventuras, tesouros, rivalidades, amores e amizades, os Pogues vão enfrentar um novo desafio. Nestes 10 episódios, o grupo precisa de lidar com o luto depois da morte de JJ em Marrocos, o que mudou por completo as relações entre as personagens. Saiba mais sobre o regresso de Outer Banks e assista ao trailer em nit.pt.

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2: Há um novo festival em Viseu que está prestes a arrancar com uma programação que junta música, comida e os famosos vinhos da região. O Rockidão vai decorrer nos dias 18 e 19 de setembro no Parque de Santiago, em Viseu. Mika e UB40, featuring Ali Campbell, são as cabeças de cartaz. Além dos dois headliners, o cartaz fica completo com o lendário grupo de rock nacional Delfins, Samuel Lúria e Os Ganso, banda alternativa portuguesa com uma carreira que já soma 10 anos. Os bilhetes para o festival estão à venda online em rockdown.bol.pt, com preços entre os 17,50€ e os 65€ para cada dia, ou 30 e 110€ no caso do passe para os dois dias.

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3: Vendas Novas vai fazer uma bifana de 20 metros para toda a gente comer. 6 casas tradicionais vão juntar-se para preparar a receita e haverá ainda um concurso, uma iniciativa solidária e um concerto gratuito de Bárbara Tinoco. A confecção está marcada para as 19h15, no sábado, dia 5 de setembro, no Parque de Feiras e Mercados de Vendas Novas, e não servirá apenas para a fotografia. Depois de terminada, a bifana gigante será distribuída por quem estiver a acompanhar o momento. Em vez de se limitar à versão tradicional que tornou as bifanas de Vendas Novas conhecidas pelo país, a criação terá uma diferença desta vez e contará com queijo, castelões e orégãos. O programa completo pode ser consultado na página de Instagram do município de Vendas Novas, mas saiba que a festa não ficará limitada à comida.

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5: A Action vai abrir esta quinta-feira, 20 de agosto, a primeira loja em Beja, levando para o Alentejo a conhecida fórmula de produtos variados a preços baixos. Com esta abertura, a cadeia passa a contar com 31 espaços em Portugal, pouco mais de 2 anos depois de ter chegado ao país. A nova loja fica na Estrada das Apolinárias e ocupa 848 metros quadrados. Na Action, pode encontrar artigos para casa, decoração, limpeza, cuidados pessoais, brinquedos, papelaria, jardinagem, bricolagem, roupa, produtos para animais e alimentação, entre outras opções. A loja de Beja vai estar aberta todos os dias, das 9 às 21.

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2: Cinema.
3: O Black Cat Cinema regressa a Lisboa com mais sessões de cinema ao ar livre para aproveitar o verão. Um dos destaques do cartaz é Toy Story, o icónico filme de animação da Disney de 1995, onde os brinquedos ganham vida quando os humanos não estão por perto. O filme vai ser exibido na Igreja Paroquial Largo da Graça este domingo, 23 de agosto, às 21 horas. Outra proposta do cartaz é o filme original de Jurassic Park, realizado por Steven Spielberg em 1993. Este clássico do cinema vai ser exibido na sexta-feira, 21 de agosto. Poderá assistir a outros três filmes de sucesso no mesmo auditório ao ar livre. 500 Days of Summer, a 19 de agosto, quarta-feira, Orgulho e Preconceito, no dia seguinte, e Bridget Jones' Diary, a 22 de agosto, sábado. As sessões arrancam sempre às 21 horas, no entanto as portas abrem duas horas antes. O recinto tem comida e bebida, além de um DJ set a partir das 20 horas, para relaxar antes do cinema. Os bilhetes estão à venda online em tickets.theblackcatcinema.com por 14,99€.

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2: Restaurantes.
3: Quem vive na margem sul já pode encomendar os frangos, wraps e hambúrgueres do Chiquinho sem atravessar o Rio Tejo. A cadeia portuguesa abriu esta segunda-feira, 17 de agosto, uma nova operação em Almada, na Avenida 25 de Abril. Nesta primeira fase, porém, ainda não será possível sentar-se à mesa do restaurante. O espaço funciona apenas em regime de entrega ao domicílio, com pedidos através do site da marca e da Glovo. A abertura ao público, com serviço de restaurante e takeaway, deverá acontecer em breve. Apesar de o frango assado continuar a ocupar o centro da carta, a oferta foi crescendo. Inclui atualmente propostas como as asas de frango, baus, hambúrgueres, sanduíches, wraps, burritos, caril, saladas e pokeballs.
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3: As festas tradicionais de Bragança estão de volta ao Parque do Eixo Atlântico entre esta terça-feira, 18 de agosto, e sábado, dia 22. O principal destaque vai mesmo para o cartaz de música, que junta vários artistas famosos em Portugal, como os Dama, Sara Correia, Bárbara Bandeira e Ana Bacalhau. Pode ficar a par de toda a programação das festas de Bragança em nit.pt.

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2: Lisboa parece ter entrado definitivamente na era do frozen yogurt. Depois da Campo de Ourique e de uma passagem pela linha, com a abertura na Marina de Cascais, a Mica voltou à capital para instalar a terceira loja portuguesa. Desta vez, a escolha recaiu sobre Alvalade. O novo espaço abriu em julho, na rua Acácio Paiva, e mantém a fórmula que ajudou a popularizar a marca. Iogurte grego artesanal, servido gelado e acompanhado por dezenas de toppings. A ideia é que cada cliente possa construir a própria combinação. O tamanho pequeno custa 4,20€ e inclui um topping. O normal fica por 5,20€ com direito a 2, enquanto o grande custa 6,20€ e inclui 3 toppings. Para dividir ou simplesmente guardar no congelador, há também uma caixa familiar de meio litro. Custa 17€ e inclui 4 toppings à escolha. A oferta pode ainda ser encomendada através da Uber Eats.
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3: Cinema. Depois do sucesso da saga, que começou em 1997, o quarto filme deste universo, com o mesmo nome do primeiro projeto, Sei o que Fizeste no ano passado, chegou às salas de cinema nacionais a 17 de julho no ano passado. Agora, mais de um ano depois, o filme estreou na HBO Max esta segunda-feira, 17 de agosto. Apesar de a saga ter 3 filmes e uma série, a obra é uma sequela direta dos filmes dos anos 90. Neste caso, a história acontece 27 anos depois dos assassinatos de Tower Bay. Descrito como o mais brutal e mais sangrento pela realizadora Jennifer Caitlin Robinson, a nova versão de Sei o que Fizeste no verão passado foi recebido por uma crítica dividida. No entanto, os fãs da saga de filmes originais elogiaram a nostalgia, os regressos do elenco clássico e uma atualização da história que marcou o género terror nos anos 90. Já pode assistir ao trailer em nit.pt.
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2: As maiores festas anuais da freguesia de Sobral da Adiça, em Beja, regressam à região a 20 de agosto, quinta-feira, e estendem-se até segunda-feira com entrada gratuita. Os destaques musicais do festival são Bubas Pinho e Miguel Azevedo. No sábado, às 22h30, Bubas Pinho traz a sua mistura de canto alentejano com o fado, acompanhado de Bandidos do Canto e Inês Gonçalves, ao distrito em que nasceu. Já Miguel Azevedo sobe ao palco no dia seguinte, às 23h, com o coral Era Uma Vez o Cante, para interpretar as suas músicas mais populares, como Pé no Acelerador e Rainha do TikTok. Fica a par da programação das festas de Sobral da Adiça em nit.pt.
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3: Calorama, o festival que decorre entre 28 e 30 de agosto no Parque da Bela Vista em Lisboa, acabou de revelar os horários de todos os concertos. O palco Mel reúne os principais artistas do alinhamento. O arranque será no dia 28, às 17h35, com os australianos Folk Beach Trio. Seguem-se Angine Poitrin às 19h e Maro às 21h. Às 23h10 chega a atuação dos Interpol e a noite termina à 1h20 com Robbie Williams, grande cabeça de cartaz deste calorama. No sábado, os concertos do palco Mel começam mais cedo, às 15h, com Raquel Martins. O grande momento da noite está marcado para a 00h05, quando Miss Lauryn Hill sobe ao palco principal. A artista norte-americana apresenta-se com Wycliffe Glean, YG Marley e Zion, num concerto que recupera também o repertório associado à sua carreira e aos Fugees. No último dia, destacamos o concerto dos Turnstile às 22h30 e o encerramento com os Deftones à 00h30. Fica a par de toda a programação do Mel Calorama em nit.pt.

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3: A Mercadona continua a aumentar a presença em Portugal. A cadeia espanhola abriu esta quinta-feira, 20 de agosto, um novo supermercado em Alhos Vedros, no concelho da Moita. Com esta inauguração, passa a contar com 7 espaços no distrito de Setúbal e 74 em todo o país. A nova loja fica na rua Ana de Castro Osório e representou um investimento de 10 milhões de euros. A abertura levou ainda à criação de 74 postos de trabalho, todos com contratos sem termo desde o primeiro dia. O supermercado tem uma área de vendas de 1.900 metros quadrados e segue o modelo das restantes lojas da cadeia, inclui talho, peixaria, charcutaria, pastelaria e padaria, frutas e legumes, perfumaria, produtos para o cuidado da casa e animais de estimação e garrafeira. Há também uma zona de pronto a comer, em regime de self-service, com pratos preparados que podem ser levados para casa ou consumidos numa área própria dentro do supermercado.
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1: Televisão. Depois de dois anos de espera, a quinta e última temporada da série Outer Banks chegou à Netflix esta quinta-feira, 20 de agosto. Será uma conclusão para a história do grupo de cinco adolescentes da Carolina do Norte, conhecido como Pogues, que viu as suas vidas mudarem depois de descobrirem que o desaparecimento do pai de um destes amigos durante um acidente de navio parece estar relacionado com um tesouro de 4 milhões de dólares. Agora, depois de quatro temporadas com diversas aventuras, tesouros, rivalidades, amores e amizades, os Pogues vão enfrentar um novo desafio. Nestes 10 episódios, o grupo precisa de lidar com o luto depois da morte de JJ em Marrocos, o que mudou por completo as relações entre as personagens. Saiba mais sobre o regresso de Outer Banks e assista ao trailer em nit.pt.

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2: Há um novo festival em Viseu que está prestes a arrancar com uma programação que junta música, comida e os famosos vinhos da região. O Roquidão vai decorrer nos dias 18 e 19 de setembro no Parque de Santiago, em Viseu. Mika e UB40, featuring Ali Campbell, são as cabeças de cartaz. Além dos dois headliners, o cartaz fica completo com o lendário grupo de rock nacional Delfins, Samuel Lúria e Os Ganso, banda alternativa portuguesa com uma carreira que já soma 10 anos. Os bilhetes para o festival estão à venda online em rockdown.bol.pt, com preços entre os 17,50€ e os 65€ para cada dia, ou 30 e 110€ no caso do passe para os dois dias.
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3: Vendas Novas vai fazer uma bifana de 20 metros para toda a gente comer. 6 casas tradicionais vão juntar-se para preparar a receita e haverá ainda um concurso, uma iniciativa solidária e um concerto gratuito de Bárbara Tinoco. A confecção está marcada para as 19h15, no sábado, dia 5 de setembro, no Parque de Feiras e Mercados de Vendas Novas, e não servirá apenas para a fotografia. Depois de terminada, a bifana gigante será distribuída por quem estiver a acompanhar o momento. Em vez de se limitar à versão tradicional que tornou as bifanas de Vendas Novas conhecidas pelo país, a criação terá uma diferença desta vez e contará com queijo, castelões e orégãos. O programa completo pode ser consultado na página de Instagram do município de Vendas Novas, mas saiba

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4: A Action vai abrir esta quinta-feira, 20 de agosto, a primeira loja em Beja, levando para o Alentejo a conhecida fórmula de produtos variados a preços baixos. Com esta abertura, a cadeia passa a contar com 31 espaços em Portugal, pouco mais de 2 anos depois de ter chegado ao país. A nova loja fica na Estrada das Apolinárias e ocupa 848 metros quadrados. Na Action, pode encontrar artigos para a casa, decoração, limpeza, cuidados pessoais, brinquedos, papelaria, jardinagem, bricolagem, roupa, produtos para animais e alimentação, entre outras opções. A loja de Beja vai estar aberta todos os dias, das 9 às 21.

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2: Cinema.
4: O Black Cat Cinema regressa a Lisboa com mais sessões de cinema ao ar livre para aproveitar o verão. Um dos destaques do cartaz é Toy Story, o icónico filme de animação da Disney de 1995, onde os brinquedos ganham vida quando os humanos não estão por perto. O filme vai ser exibido na Igreja Paroquial ao Largo da Graça este domingo, 23 de agosto, às 21 horas. Outra proposta do cartaz é o filme original de Jurassic Park, realizado por Steven Spielberg em 1993. Este clássico do cinema vai ser exibido na sexta-feira, 21 de agosto. Poderá assistir a outros três filmes de sucesso no mesmo auditório ao ar livre. 500 Days of Summer, a 19 de agosto, quarta-feira, Orgulho e Preconceito, no dia seguinte, e Bridget Jones' Diary, a 22 de agosto, sábado. As sessões arrancam sempre às 21 horas, no entanto as portas abrem 2 horas antes. O recinto tem comida e bebida, além de um DJ set a partir das 20 horas, para relaxar antes do cinema. Os bilhetes estão à venda online em tickets.theblackcatcinema.com por
5: 14,99€.

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4: Quem vive na Margem Sul já pode encomendar os frangos, wraps e hambúrgueres do Chiquinho sem atravessar o Rio Tejo. A cadeia portuguesa abriu esta segunda-feira, 17 de agosto, uma nova operação em Almada, na Avenida 25 de Abril. Nesta primeira fase, porém, ainda não será possível sentar-se à mesa do restaurante. O espaço funciona apenas em regime de entrega ao domicílio, com pedidos através do site da marca e da Glovo. A abertura ao público, com serviço de restaurante e takeaway, deverá acontecer em breve. Apesar de o frango assado continuar a ocupar o centro da carta, a oferta foi crescendo. Inclui atualmente propostas como as asas de frango, baus, hambúrgueres, sanduíches, wraps, burritos, caril, saladas e pokeballs.

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2: Lisboa parece ter entrado definitivamente na era do frozen yogurt. Depois da Campo de Ourique e de uma passagem pela linha, com a abertura na Marina de Cascais, a Mica voltou à capital para instalar a terceira loja portuguesa. Desta vez, a escolha recaiu sobre Alvalade. O novo espaço abriu em julho, na rua Acácio Paiva, e mantém a fórmula que ajudou a popularizar a marca. Iogurte grego artesanal, servido gelado e acompanhado por dezenas de toppings. A ideia é que cada cliente possa construir a própria combinação. O tamanho pequeno custa 4,20€ e inclui um topping. O normal fica por 5,20€ com direito a 2, enquanto o grande custa 6,20€ e inclui 3 toppings. Para dividir ou simplesmente guardar no congelador, há também uma caixa familiar de meio litro. Custa 17€ e inclui 4 toppings à escolha. A oferta pode ainda ser encomendada através da Uber Eats.
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3: Depois do sucesso da saga, que começou em 1997, o quarto filme deste universo, com o mesmo nome do primeiro projeto, Sei o que Fizeste no ano passado, chegou às salas de cinema nacionais a 17 de julho no ano passado. Agora, mais de um ano depois, o filme estreou na HBO Max esta segunda-feira, 17 de agosto. Apesar de a saga ter 3 filmes e uma série, a obra é uma sequela direta dos filmes dos anos 90. Neste caso, a história acontece 27 anos depois dos assassinatos de Tower Bay. Descrito como o mais brutal e mais sangrento, pela realizadora Jennifer Caitlin Robinson, a nova versão de Sei o que Fizeste no verão passado foi recebido por uma crítica dividida. No entanto, os fãs da saga de filmes originais elogiaram a nostalgia, os regressos do elenco clássico e uma atualização da história que marcou o género terror nos anos 90. Já pode assistir ao trailer em nit.pt.

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1: As maiores festas anuais da freguesia de Sobral da Adiça, em Beja, regressam à região a 20 de agosto, quinta-feira, e estendem-se até segunda-feira com entrada gratuita. Os destaques musicais do festival são Bubas Pinho e Miguel Azevedo. No sábado, às 22h30, Bubas Pinho traz a sua mistura de canto alentejano com o fado, acompanhado de Badidos do Canto e Inês Gonçalves, ao distrito em que nasceu. Já Miguel Azevedo sobe ao palco no dia seguinte, às 23h, com o coral Era Uma Vez o Canto, para interpretar as suas músicas mais populares, como Pé no Acelerador e Rainha do TikTok. Fica a par da programação das festas de Sobral da Adiça em init.pt.

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2: 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Calorama, o festival que decorre entre 28 e 30 de agosto no Parque da Bela Vista em Lisboa, acabou de revelar os horários de todos os concertos. O palco Mel reúne os principais artistas do alinhamento. O arranque será no dia 28 às 17h35 com os australianos Folk Beach Trio. Seguem-se Angine Poitrine às 19h e Maro às 21h. Às 23h10 chega a atuação dos Interpol e a noite termina à 1h20 com Robbie Williams, grande cabeça de cartaz deste Calorama. No sábado, os concertos do palco Mel começam mais cedo, às 15h, com Raquel Martins. O grande momento da noite está marcado para a 00h05, quando Miss Lauryn Hill sobe ao palco principal. A artista norte-americana apresenta-se com Wycliffe Glean, YG Marley e Zion, num concerto que recupera também o repertório associado à sua carreira e aos Fugees. No último dia, destacamos o concerto dos Turnstile às 22h30 e o encerramento com os Deftones à 00h30. Fica a par de toda a programação do Mel Calorama em nit.pt.
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